E no início desta sexta-feira, primeiro com o sucesso Sombra de Mim, depois com o mais recente Guerra Suave. Ouvimos também Tia Zungueira com Minha História e agora a tempo de Dom Quicas no super clássico em angolanamente sensual. Estão abertas as portas de Super Kizomba FM nesta sexta-feira. Sejam bem-vindos. 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

0: Desta semana foi-nos sugerida pela nossa sempre atenta ouvinte na Roménia, Filimon Nicoleta, a quem agradecemos teu brinquedo de Primal Beats num tema que Filimon aproveita e nós, claro, também para dedicar a todos os dançarinos romenos de Kizomba. Entretanto, tivemos Rei Helder com Beto de Almeida e Cristo nos Reis do Semba com Você Reclama.
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0: Trouxe-nos o novo número 1, Sonho do Ano, de gama com Andois e mais um tema de apoio à seleção dos Tubarões Azuis, a seleção cabo-verdiana de futebol, com tão brilhante prestação no Campeonato do Mundo das Américas deste ano. Amanhã, a nova edição desta lista imperdível, com o fim de semana a ser igualmente de pista de dança, ao som do Kizomba Mix Simbiose número 2 do DJ Edzi. Vai ser um super fim de semana. Obrigado e até amanhã. 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
9: A Casa de Jogos da Cruz Vermelha de Cabo Verde informa a todos os jogadores os resultados do concurso número 32/2026, realizado no sábado 8 de agosto. No Totoloto, os números sorteados foram 6, 7, 11, 18, 25 e 44. No Joker, o número sorteado foi 73, 83, 30. No Totoloto, o primeiro prémio não teve vencedores. O segundo prémio teve 8 vencedores, com 57.688 escudos para cada. O terceiro prémio teve 553 vencedores, com 2.781 escudos para cada. O quarto prémio teve 10.811 vencedores, com 170 escudos para cada um. No Joker, o primeiro prémio não teve vencedores. O segundo prémio teve um vencedor, que recebeu 872.329 escudos. O terceiro prémio teve 8 vencedores, com 54.047 escudos para cada. O quarto prémio teve 75 vencedores, com 9.608 escudos para cada um.

Boa noite. É para a terra dos pontes de fogo, do barro vermelho, do carnaval que num determinado momento era festejado em março, que nós vamos agora.

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1: Bom dia, ouvintes de Rádio Comercial e de programa Secção da Música, nesse dia 15 de agosto de 2026. 15 de agosto, dia de Nossa Senhora da Graça, dia também que tem festa na

0: Mosteiro e na Calheta, São Miguel. Também é boa tarde, no dia 16 de agosto, dia que o programa está a sair em reposição. E boa noite, no dia 18 de agosto, dia que tem continuação do programa 11 horas de noite, hora de Cabo Verde, para a Boxa da Diáspora e não só. Então, já nos está ali nas edições que eu quero saber, e te chega na boa casa, na boa computador, na boa rádio, na boa carro, onde qualquer que você está, que tem qualquer meios para boa ouvir a secção da música. Não está ali com técnica e montagem e produção de Admir Miranda, também realização, apresentação, edição de António Steve Andrade. Steve Andrade para uns, António Nanda para outros, e também para outros, António Cego, para mim, cego e eficiente. Então, mais uma vez, Admir Miranda, Steve Andrade, está ali nessa edição de secção da música de dia 15 de agosto, 16 de agosto e 18 de agosto. Então, já sabe, essa semana, é claro, como sempre, vou ter três oportunidades, houve essa edição de secção da música. Muito bem, dia 15 ali, que é hoje, 15 de agosto, dia de Nossa Senhora da Graça, feriado nacional, onde que tudo cabo-verdiano está na casa. Está ouve a secção da música, outro deve estar para a missa, cada um está para a banda, mas sempre pegado, sintonizado na secção da música. Já vou saber, a nós nos está ali, como sempre, para servir, mas e com tudo prazer, para nos fazer racódia, cojeta, para não ouvir coisas onde está lá no fundo, para não trazer ali para a secção da música. Ajudando também. Cabo, se você tem alguma novidade na mão, lá na casa, você tem como fazer notícia na algum artista novo que aparece, e lembrando também de alguns de outrora que gostam ali, não pode ter que se te lembra. Ajudando. Nosso número é 992-6294. O 93-6764. Também de Admir Miranda, vou pôr de chamar também como produtor de programa para 580-1234. 580-1234. Também, se tem mais, é 917-0675. Então, vou ter esse contacto, lhe mando para além de e-mail que não tem. Já vou saber, vou ter e tudo como entrar em contato conosco para dar nos sugestão e para buflano e coisas que você deseja para nos trazer para o programa, também dá uma mãozinha. Não estou contando com você, um abração bem e muito bem grande, junto com Steve Andrade e Admir Miranda, ali na edição de 15, 16, 18 de agosto, ali na Rádio Comercial. Então, hoje não se está a fazer uma abertura especial. Uma abertura para alguém também que se está a luta para proteger o ambiente, para proteger o mar, para proteger e natureza de dia a dia com as nossas mudanças climáticas que se está a ter no mundo. Claro, Cabo Verde que fica de fora. Então, nós temos uma tcheca. Emanuel Andrade, ele produz um espetáculo e, junto com Nações Unidas há um ano atrás. E que espetáculo é na Ribeira da Barca. Meu sobrinho Machaca é filho de Nhonzinho Andrade, homem que vem lá de fogo, mora na Ribeira da Barca, e termina a vida. Chaca, então, nasce lá na Ribeira da Barca. Já agora, um abração a esse grande irmão também, que é músico, mas que está por si, que gosta de mostra, que é esse irmão Quilin, Quilin que é de lei de televisão de Cabo Verde, irmão de Chaca e que também é um músico, de Roberto da Barca também, Silva Tcheca, claro. Quilin, aquele abraço. E, então, nós também ouvimos Tcheca num concerto de mais ou menos 29 minutos a 30 minutos, ele com sua guitarra, dentro do chão de Roberto da Barca, num concerto produzido para Nações Unidas, que defende, claro, ambiente, mar, e com esse clima, se eu não tinha falado, e na mais garrafa, na mar, plástico na mar, e tudo que as coisas lá, e te defende que não tem um mar livre, um mar que está dando prazer de entrar. Tendo em conta que não sabe, mas Ribeira da Barca di Santa Catarina è una zona piscatoria. E então, no bai, paquel e baia, baia de Ribeira da Barca, panuabi, si figlio, Emanuel Andrade, checa com esse concerto feito há um ano atrás na baia de Ribeira da Barca. Uma abração contínua, pegado, colado na secção da música, nesse 15, 16 e 18 de agosto, ali na secção da música. Quer abraço? Checa Emanuel Andrade, ao vivo, na Bahia de Ribeira da Barca.
1: Boa noite. Boa noite. Obrigado. Obrigado pela minha presença. E te agradeço, Nações Unidas também, por esse especial convite para Ribeira da Barca. E te agradeço, membros do governo, e presidente da Câmara, e tudo, identidades também ali, que está ali, e tudo em nós da Ribeira Barca, para dia de hoje. Muito obrigado.

Obrigado. Eu, a mim, como filho de Ribeira Barque, então gostava de falar aos meus alunos sobre a minha opinião, que Porto Ribeira Barque foi um dos primeiros portos de Cabo Verde para a imigração, e Porto foi um dos primeiros portos. Então, que é pena, mas também não se espera que Ribeira Barque está a ser o primeiro na revoluciona, na faz um movimento junto para a proteção do ambiente. Para cuidar, para não cuidar, onde aquilo que tem garrafa, bosta plástico, e garrafas Coca-Cola, essas coisas tudo, lixo. Amor, tudo que é letra volta para nós outra vez. E nunca será culpa a empresas que te produzem, que te... Nunca será culpa. Culpa, nunca será culpa, só que é responsável também. Tanto empresas que também de cerveja, água, tudo isso. Eles devem também ajuda para esse contributo. Vindo que nós tudo tem essa responsabilidade. Nós tudo tem responsabilidade. A mim, não dá 200% do que mim pode fazer, através da música e do outro, para não fazer junto, que não tem um melhor ambiente, não tem um melhor beira-mar, saudável, um melhor ambiente. E a gente tem meio século, então é licença. E de experiência, andando para o mundo inteiro, já estou na África, por exemplo, muitos países de África, eles têm outros tipos de cuidado, já têm outros cuidados, já começam a tomar esse tipo de atenção, esse tipo de cuidado para a proteção ambiental. E sobretudo, há 10 anos atrás, a gente tinha feito música sobre isso, sobre dor de mar. E quem sabe cantar música, eu gosto de ler, que só fala sobre isso. Então, tudo isso, eu não penso bem na proteger nosso meio ambiente. E obrigado.

Obrigado. Obrigado.

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Muito obrigado. Agora você canta a última música. Obrigado, Nações Unidas. Obrigado a vocês todos. Obrigado. Até a próxima. Espero que através dessa assinatura vai desenvolver os chocos na Ribeira Barca e Cabo Verde.

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Sobre dificuldades de pessoas no estrangeiro, fora de nossa terra.

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1: Bom dia, ouvintes de Rádio Comercial e de programa Secção da Música, nesse dia 15 de agosto de 2026. 15 de agosto, dia de Nossa Senhora da Graça, dia também que tem festa na

que botem carquel meios para boobi secção da música. No salico técnica e montagem e produção de Admir Miranda, também realização, apresentação e edição de António Steve Andrade. Steve Andrade para uns, António Nanda para outros, e também para outros, António Cego, para mim, cego e eficiente. Então, mais uma vez, Admir Miranda, Steve Andrade, está ali nessa edição de secção da música de dia 15 de agosto, 16 de agosto e 18 de agosto. Então, já sabe, essa semana, é claro, como sempre, vou ter três oportunidades, houve essa edição de secção da música. Vou ter dia 15 ali, que é hoje, 15 de agosto, dia de Nossa Senhora da Graça, feriado nacional, onde que tudo cabo-verdiano está na casa. Está ouve secção da música, outro deve estar para missa, cada um está para si banda, mas sempre pegado, sintonizado na secção da música. Já vou saber, a nós nos está ali, como sempre, para servir, mas e com tudo prazer, para nos fazer racódia, cojeta, para nos ouvir coisas onde está lá no fundo, para nos trazer e li para a secção da música. Ajudando também. Que, se você tem alguma novidade na mão, lá na casa, você tem como fazer notiga na algum artista novo que aparece, e lembrando também de alguns de outrora que gosta ali, não pode ter que se te lembra. Ajudando. Nosso número é 992-6294. O 93-6764. Também de Admir Miranda, vou pôr de chamar também como produtor de programa para 580-1234. 580-1234. Também, se tem mais, é 917-0675. Então, vou ter esse contato, lhe mando para além de e-mail que não tem. Já vou saber, vou ter e tudo como entrar em contato conosco para dar nos sugestão e para o flano e coisas que você deseja para nos trazer para o programa, também dá uma mãozinha. Não estou contando com você, um abração bem e muito bem grande, junto com Steve Andrade e Admir Miranda, ali na edição de 15, 16, 18 de agosto, ali na Rádio Comercial. Então, hoje não se está a fazer uma abertura especial. Uma abertura para alguém também que se está a luta para proteger o ambiente, para proteger o mar, para proteger e natureza de dia a dia com as nossas mudanças climáticas que se está a ter no mundo. Claro, Cabo Verde que fica de fora. Então, nós temos uma tcheca. Emanuel Andrade, ele produz um espetáculo e, junto com Nações Unidas há um ano atrás. E que espetáculo é na Ribeira da Barca. Meu sobrinho Machaca é filho de Nhujonzinho Andrade, homem que vem lá de fogo, mora na Ribeira da Barca, e termina a vida. Chaca, então, nasce lá na Ribeira da Barca. Já agora, um abração a esse grande irmão também, que é músico, mas que está por si, que gosta de mostra, que é esse irmão Quilim, que é de televisão de Cabo Verde, irmão de Chaca e que também é um músico, de Roberto da Barca também, se Tcheca, claro. Quilim, aquele abraço. E, então, nós também ouvimos Tcheca num concerto de mais ou menos 29 minutos a 30 minutos, ele com sua guitarra, dentro do chão de Roberto da Barca, num concerto produzido para Nações Unidas, que defende, claro, ambiente, mar, e com esse clima, se eu não tinha falado, e na mais garrafa, na mar, plástico na mar, e tudo que as coisas lá, e te defende que não tem um mar livre, um mar que está dando prazer de entrar. Tendo em conta que não sabe, mas Ribeira da Barca de Santa Catarina é uma zona piscatória. E então, no Bahia, para aquele e Bahia de Ribeira da Barca, para não haver esse filho, e Manuel Andrade, checa com esse concerto feito há um ano atrás na Bahia de Ribeira da Barca. Um abração contínua, pegado, colado na secção da música, nesse 15, 16 e 18 de agosto, ali na secção da música. Aquele abraço, checa, Emanuel Andrade, ao vivo,
na Bahia de Ribeira da Barca.

Boa noite. Boa noite. Obrigado. Obrigado pela minha presença. E te agradeço Nações Unidas também por esse especial convite para a Ribeira da Barca. E te agradeço membros do governo e presidente da Câmara e tudo, identidades também ali, que está ali. E tudo em nós da Ribeira da Barca. Para o dia de hoje. Muito obrigado.

Obrigado. Eu, a mim, como filho de Ribeira Barque, então gostava de falar em alguma coisa sobre a minha opinião, que Porto Ribeira Barque foi um dos primeiros portos de Cabo Verde para a imigração, e Porto foi um dos primeiros portos. Então, que é pena, mas também não se espera que Ribeira Barque está a ser o primeiro na revoluciona, na faz um movimento junto para a proteção do ambiente. Para cuidar, para não cuidar, onde que tem garrafa, bosta plástico, e garrafas Coca-Cola, essas coisas tudo, lixo. Amor, tudo que é letra volta para nós outra vez. E engastar a culpa a empresas que te produzem, que te engastar a culpa. Culpa, acha, engastar a culpa, só que é responsável também. Tanto empresas que também de cerveja, água, tudo isso. Eles devem também ajuda para esse contributo. Dentro de nós, nós tudo temos responsabilidade. Nós tudo temos responsabilidade. A mim, entender 200% do que mim pode fazer, através da música e do outro, para não fazer junto, que não tem um melhor ambiente, não tem um melhor beira-mar, saudável, um melhor ambiente. E a gente tem meio século, então é licenciado. E de experiência, andando para o mundo inteiro, já estou na África, por exemplo, muitos países de África, eles têm outros tipos de cuidado, já têm outro cuidado, já começam a tomar esse tipo de atenção, esse tipo de cuidado para a proteção ambiental. E, sobretudo, há 10 anos atrás, a gente tinha feito música sobre isso, sobre dor de mar. E quem sabe cantar música, eu gosto de ler, que só fala sobre isso. Então, tudo isso, eu não penso bem na proteção do nosso meio ambiente. E obrigado.

Obrigado.

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0: Você canta uma música sobre quem fala sobre Ribeira Barca. Mas para isso, essa música precisa de algum silêncio para você perceber. É sobre 31 de maio. Nós todos seria convidado para festas de município de Ribeira Barca. Então, é 31 de maio, que é muito bonito. Vê essa frequência. Subir essa frequência.
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Muito obrigado. Agora você canta a última música. Obrigado, Nações Unidas. Obrigado a vocês todos. Obrigado. Até a próxima. Espero que através dessa assinatura vai desenvolver o Chocos na Ribeira Barca e Cabo Verde.

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Sem canto música, isso é uma, às vezes, essa música se fala de mundo, moro que está, sobre dificuldades de imigração. Sobre dificuldades de pessoas no estrangeiro, no estrangeiro, fora de nossa terra. Mundo.

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8: A Casa de Jogos da Cruz Vermelha de Cabo Verde informa a todos os jogadores os resultados do concurso número 32/2026, realizado no sábado 8 de agosto. 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No Joker, o número sorteado foi 73, 83, 30. No Totoloto, o primeiro prémio não teve vencedores. O segundo prémio teve 8 vencedores, com 57.688 escudos para cada. O terceiro prémio teve 553 vencedores, com 2.781 escudos para cada. O quarto prémio teve 10.811 vencedores, com 170 escudos para cada um. No Joker, o primeiro prémio não teve vencedores. O segundo prémio teve um vencedor que recebeu 872.329 escudos. O terceiro prémio teve 8 vencedores com 54.047 escudos para cada. O quarto prémio teve 75 vencedores com 9.608 escudos para cada um.

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5: A Casa de Jogos da Cruz Vermelha de Cabo Verde informa a todos os jogadores os resultados do concurso número 32/2026, realizado no sábado 8 de agosto. No Totoloto, os números sorteados foram 6, 7, 11, 18, 25 e 44. No Joker, o número sorteado foi 73, 83, 30. No Totoloto, o primeiro prémio não teve vencedores. O segundo prémio teve 8 vencedores, com 57.688 escudos para cada. O terceiro prémio teve 553 vencedores, com 2.781 escudos para cada. O quarto prémio teve 10.811 vencedores, com 170 escudos para cada um. No Joker, o primeiro prémio não teve vencedores. O segundo prémio teve um vencedor que recebeu 872.329 escudos. O terceiro prémio teve 8 vencedores com 54.047 escudos para cada. O quarto prémio teve 75 vencedores com 9.608 escudos para cada um.

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Boa noite. É para a terra dos pontes de fogo, do barro vermelho, do carnaval que num determinado momento era festejado em março, que nós vamos agora.

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Lá vem, Tomás, e tudo junto, tudo sintonizado, e depois de 2 semanas que dás a oportunidade também de compartilhar a experiência cristã conosco, já nos está de volta para o bem Pápia. Eu queria cumprimentar a Munana, que já dia nunca Pápia, Munana, mas estou junto, tá bom? Deus abençoe, então esperamos que passe bom Páscoa, nos está junto. Um abraço para Eurico, para a senhora Cisnele Ferreira, para a família Batalha, Andrés José na Tiara São Felipe, para Sandra Andrade na Tiedinha, para Sandra Gonçalves. Sandra, muito prazer, a dia no Contra na Platô, foi uma boa conversa. Deus abençoe e obrigado para a boa audiência. Hoje, chamenta no assunto, hoje no Sabem Pápia de Vitória. Bíblia é cheio de lições e ilustrações sobre Vitória. Povo de Deus, homem e mulher, ao longo da história, já teve vitórias e derrota. Entre vitória e derrota, tem um linha fino. És que está longe de companheiro. Chan falou, canto bês, já teve vitória, isto é, já teve uma batalha vencida, praticamente vencida, para pequeno detalhe, acabou com perdê-lo. Ou quantas vezes eu está totalmente derrotada, perdida, e acaba que vence aquela batalha. Por algum, por menor, por algum detalhe. Mas hoje este tempo é de vitória espiritual. Vitória sobre lutas de vida. Vitória que só um relacionamento correto, sincero, autêntico com o Criador, com o Deus das nossas vidas, só daquilo que tens relacionamento ali consertado no Tapuritém, esse vitória. Bíblia, na Romanos 8:37, está a falar: nós é mais do que vencedor através de Jesus Cristo que está a mano. Nós é mais do que vencedor. E amigo, vitória está na nossa mão. Se você tem alguma luta, te tenta vencer. Luta está renhida, batalha está forte. Jean falou, se você crê em Jesus, você tem fé em Jesus, é bom vencedor. Ainda que você está faltando força, ainda que coragem, você tem tanto, mas ainda assim, é bom vencedor. Por quê? Jean falou, a Bíblia está falando, uma hora que você está na luta, se nos está direito com Deus, se Deus está conosco, se Deus está na nossa luta, a nós é vencedor. Para morrer, Deus está deixando luta. Deus está luta de forma invisível a nós, tudo nós luta. Deus está lá. Luta pensa-me em nosso recurso, em nossa força, em nossa capacidade que vence uma batalha, que vence um problema, que vence uma guerra, mas só não vence, para modo Deus está lá. Deus está conosco nessa grande jornada. Fonte de vitória é Deus. Que tem outra forma de não tratar esse assunto. Fonte de vitória é Deus. Só não tenta nos vitória através de nos recursos próprios, através de nossa sabedoria ou de nossa estratégia pessoal, nos está fadado a derrota. E tinha derrota que já não teve, que não guerra fácil, num problema que é difícil, tinha derrota que já não teve, para modo de despreza esse ponto importante. Fonte de nossa vitória é Deus. Fonte de nossa vitória é Deus. Se Deus que está conosco, nunca tem vitória. Portanto, essa é fonte, essa é premissa, está falando de premissa. Deus, no começo, não tem vitória. Se Deus que está lá, costa mareado. Que te importa peso de passado ou tamanho de problema e desafio que você tem hoje, que você te enfrenta. Chan falou, vontade e decreto de Deus sobre a vida

é que é de derrota e de vitória. Entende? Esse é o primeiro ponto. Fonte principal, causa principal de nossa vitória é Deus. Pega na ele. Segundo, atitude de vencedor é importante. Nossa atitude. Na Bíblia tem exemplo de Daniel. Se perseverança, se crença. Ou então marcha de povo durante a travessia de deserto na Êxodo. É manter foco, apesar de tentações de que regressa, de momentos de difícil situação que se passa, mas manter foco. Isto é, mesmo diante de resistências espirituais e seus desafios físicos, carnais, postura e atitude de quem que crê conquista e crê. Quem é que crê, conquista alguma coisa na vida, ele tem que crer. Crê naquele que catafádia. Crê naquele que causa, naquele que fonte, naquele que, na quem é que traz vitória. Nesse caso, é Deus. Esse é o segundo ponto. Terceiro ponto. Vitória só te chega até que não entrega tudo. Até que não entrega tudo na fonte, naquele que é causa de vitória. É que só crê na causa, é que só determina causa de nossa vitória em Deus. Ou então, é que só nossa atitude pessoal de persevera, depois de perseverança. Tu tem que entrega, consagração total. Entrega tudo vos lutas, tudo vos guerras, tudo vos pesos, tudo os problemas na mão de Deus. Buta vence. Mas vou crer vence agora. Tempo é de Deus. Vitória tem que buter. É por da glória a Deus. Para morrer. E por causa. Ele causa de vitória. Por causa de Deus que obteve vitória. Buteve por parte. Por perseverança. Buteve entrega. Mas podia perseverar e entregar. Se que tivesse aquele causa que é Deus. Nunca tinha vitória. Nunca tem vitória sem Deus. Nunca. Nunca tem vitória sem Deus. Vitória nunca tem e com Deus. Com a presença de Deus. Que Deus pode abençoando, ajudando cada dia a confiança em Deus que está ajudando, que está abençoando, que está dando vitória cada dia. Papia com esse Deus. Esse Deus que está perto. Esse Deus que está sempre presente. Na todo momento de nossa vida, independentemente de circunstância. Papia com ele. Bíblia está falando em Tiago 5,16. Uma oração constante, oração de um justo, tem seu efeito, tem poder. E ele está a fazer efeito. Oração de quem é que te chega diante de Deus com um coração sincero. Daqui a hora, até que é papia com Deus, no nome de Jesus. Que essa oração tem grande efeito. E oração de poder. Vitória. Vitória ou derrota? Claro que é vitória. E aquele que crê, já sabe também, mas aquele que pode também, vou crer. Então, desejo bom fim de semana. A boa é um vencedor. Boa também que a senhora, a minha é um vencedora. Minha está crendo a Deus, minha é resistente, minha é persistente, e minha entrega tudo que usa na mão de Deus. Luta está contínua. Mas a vitória para quem que tem Deus, cima que está flado e bem flado, vitória certa para quem é que tem Jesus Cristo. Nós é vencedor. Um grande abraço. Até o próximo fim de semana, se Deus quiser. Bye, bye.

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8: A Casa de Jogos da Cruz Vermelha de Cabo Verde informa a todos os jogadores os resultados do concurso número 32/2026, realizado no sábado 8 de agosto. No Totoloto, os números sorteados foram 6, 7, 11, 18, 25 e 44. No Joker, o número sorteado foi 73, 83, 30. No Totoloto, o primeiro prémio não teve vencedores. O segundo prémio teve 8 vencedores, com 57.688 escudos para cada. O terceiro prémio teve 553 vencedores, com 2.781 escudos para cada. O quarto prémio teve 10.811 vencedores, com 170 escudos para cada um. No Joker, o primeiro prémio não teve vencedores. O segundo prémio teve um vencedor que recebeu 872.329 escudos. O terceiro prémio teve 8 vencedores com 54.047 escudos para cada. O quarto prémio teve 75 vencedores com 9.608 escudos para cada um.

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